0: 11:14.
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3: Ouvintes, bom dia. Começamos aqui, programa Cidade em Pauta. Edição desta quinta-feira, dia 30 de julho. Do começo do ano até hoje, já passaram 211 dias. Faltam 154 dias para o final do ano. Estamos no segundo dia da lua cheia. Estamos no 35º dia de inverno. Faltam 55 dias para terminar o inverno em 22 de setembro. Dia 30 de julho, comemora-se Dia Mundial contra o Tráfico de Pessoas, Dia de São Pedro Crisólogo, Dia Internacional da Amizade, Dia do Cirurgião Geral, Dia Mundial do Bordado. Estamos na 31ª semana do ano, onde já passou 58% do ano. E no segundo dia de lua cheia, o ideal é focar em cultivos de raiz, adubação e na colheita de frutos como cenoura, beterraba e batata. No segundo dia de lua cheia, é um bom momento para plantar vegetais que crescem embaixo da terra, pois a seiva começa a descer para as raízes. Cenoura, beterraba, batata, cebola, amendoim. Também ótima fase para colher frutos e flores, pois estão mais suculentos e vistosos, além de ser o momento indicado para adubar a terra. No dia 30 de julho, a Igreja Católica celebra a memória de São Pedro Crisólogo, além dos mártires São Abidão e São Senem. São Pedro Crisólogo foi bispo de Ravenna e doutor da Igreja. O significado do nome quer dizer palavras de ouro, devido ao seu grande dom para a pregação. Nascido por volta de 380, escreveu centenas de homilias simples e diretas que ajudaram a aproximar o povo da fé e combater heresias da época. São Abidão e São Senem foram mártires cristãos, príncipes originários da Pérsia que foram para Roma, onde ajudaram a sepultar corpos de mártires com grande coragem e generosidade antes de sofrerem o martírio. Já pelas religiões de matrizes afros, na Umbanda e no Candomblé, a quinta-feira é dia regido principalmente por Oxóssi, Caboclos e Ossain. Essas divindades e linhas espirituais estão ligadas às matas, à cura pelas folhas e à fartura. Oxóssi é o orixá da caça, das matas, da fartura e do conhecimento. Sua cor é o verde e ele traz a energia da busca pelo sustento e da harmonia da natureza. Caboclos e caboclas, entidades de luz que se apresentam como espíritos de guerreiros indígenas, trabalhando na linha de Oxóssi, com passes de cura, desobsessão e conselhos firmes. Ossain, o orixá senhor das folhas sagradas, das plantas medicinais e dos segredos da flora, é o guardião do poder de cura que existe na natureza. Passamos à previsão do tempo para hoje. Sol com algumas nuvens durante o dia. Período de céu nublado. Noite com muitas nuvens. Hoje, a temperatura oscila entre 13 e 18 graus, com uma sensação térmica de 15 graus. Segundo a previsão do tempo, não chove hoje. A umidade relativa do ar, variando de 70% a 100%. Ventos do quadrante norte de fracos a moderados, alcançando no máximo 10 km por hora. O sol hoje nasceu às 7 horas e 22 minutos. Estará se pondo às 17 horas e 50 e 3 minutos. Passamos às notícias e informações.

0: INSS. 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A hora certa no programa Cidade em Pauta. 11:24. Na manhã de terça-feira, dia 28, o prefeito Ricardo Alves, o vice-prefeito Davi Lucas e o secretário de obras Cláudio realizaram vistoria nas obras de calçamento que estão em andamento no município. A comitiva esteve na rua Osmar Martins, no trecho entre as ruas Antônio Pons e Rua das Flores. Já se encontra em fase final. O vereador Ari Shizaka também esteve no local para acompanhar o andamento dos serviços. As autoridades conversaram sobre o bom progresso das obras, mesmo diante das condições climáticas adversas registradas nas últimas semanas. Durante a vistoria, foi anunciado que mais 3 ruas da cidade serão beneficiadas com melhorias. A Rua 10 de Novembro, entre Silveira Martins e Gomercindo Saraiva, receberá calçamento. Já a Rua 30 de Novembro passará por repavimentação, e a Avenida Tiradentes, no bairro Brasília, terá sua extensão calçada no sentido bairro centro. A hora certa, 11:26. Neste domingo, no Clube Recordar é Viver, mais um grande evento espera por você. E para convidá-los, aqui está a presidente do clube, Lúcia Valério. Olá, Lúcia!
1: Alô, amigos, tudo bem com vocês? Então, para o próximo domingo, acontece no clube Recordar e Viver, às 18 horas, aquela domingueira inesquecível, com Xoxó e Marlon. Muita dança, muita música boa e você não pode perder. Então, te espero lá.
0: Ok. Obrigado pelo convite, Lúcia. E se você não está bem, precisando conversar com alguém, preste bastante atenção.
2: 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Um grande axé a todos.
0: Cidade em pauta e a hora certa, 11:28. Última notícia. A administração municipal de Pedro Osório firmou o termo de colaboração com a ACIPO, entidade de grande importância para o fortalecimento do comércio local. Estiveram presentes no ato prefeito Ricardo Alves, vice-prefeito Davi Lucas, secretário da Fazenda Pedro Tavares, que se reuniram com o presidente da ACIPO, Victor Alfen. O termo de colaboração tem vigência até 31 de dezembro de 2026. 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Terminamos aqui mais uma edição do programa Cidade em Pauta. Voltamos amanhã com mais notícias e informações. Até lá!
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0: Meio-dia.
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0: Meio-dia.
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0: Meio-dia e 30. Meio-dia e 30.
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1: Uma hora.
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3: Uma e um.
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0: 2 e 1.
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10: 2 e 7.
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Salve, muito boa tarde aí, tudo tranquilinho, tudo numa boa, espero que seja tudo maravilhosamente bem com você, pois a partir de agora estamos chegando em alto e bom som por aqui, você sabe, né? Na rádio de bem com a vida. Dito isso, para te fazer companhia hoje aí, portanto, na nossa quinta-feira, aquela quinta que você sabe é de TBT, para aproveitar também o embalo e comemorar a volta dele, o astro rei, o sol que voltou, e assim para iluminar nossa tarde por aqui nos 87,9, já de antemão, antecipando uma ótima tarde para você amigo otimista, que assim como a nossa equipe da Portal CFM, está aí do outro lado do rádio, trabalhando e ouvindo a rádio, uma ótima tarde para você, tudo de bom. Pratique está no teu descanso, seu repouso, na sua folga. Estamos juntos, um grande abraço, saudação mais que especial. E aos amigos aí, é claro que vou levando os 87,9 de carona. Obrigado pela gentileza da sua companhia. Nesse mês de julho que não acaba mais, hoje dia 30. E deixa eu falar pra você que nessa tarde com o sol aparecendo, às vezes ele some, tudo bem, né? Faz parte, mas a temperatura é pra lá de gostosa, especial. E nesse momento temos aí exatos agradabilíssimos 19 graus de temperatura. Grande saudação também aos amigos do nosso comércio local, lojas, mercados, padarias, açougues, a galera também que está com a gente na construção civil, nobres taxistas, a galera onde tu tiver, nos nossos bairros e vilas também, o pessoal do Centrão, vale aquele salve mais que especial, dizer pra ti que a partir de agora a gente vem junto com uma playlist pra lá de gostosa, com muita positividade na tua tarde. E se tu não me conhece, deixa eu me apresentar, eu sou o Celestino Garcia, e juntos vamos até logo mais às 5 da tarde, por aqui, pra cima sempre, aumenta o volume e curte aí!

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de bem com a vida, o grupo Menos é Mais, os queridinhos do pagode em todo o Brasil. 2h28, temperatura 19 graus, o céu parcialmente nublado. Uma ótima tarde para você em Cerrito, Peduzona e toda a Zona Sul. Deixa eu falar para você ligado com a gente que a nossa quinta-feira tem muito mais música boa. E é claro, aqui nos 87,9, você aumenta o volume e curte aí, 29 para as 3.

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Vamos lá conferida, olhar a previsão do tempo, olha para você e com você a previsão. Olha, a gente está tendo esse dia hoje mais agradável, amanhã a gente também fica com a expectativa que então a sexta-feira seja de temperatura agradável, a gente tenha uma elevação na temperatura, viu? A temperatura para o sexto amanhã, dia 31, portanto, o último dia do mês de julho, tem a mínima de 13, a máxima de 24 graus. O sol aparece entre nuvens. Bem, no sabadão, a mínima fica em 15, a máxima também sobe um pouco mais, vai até 27 graus. Pode ter qualquer pancada esparsa. No domingo, o sol não deve aparecer. A mínima de 14, a máxima de 18 graus e o predomínio de nuvens durante todo o perímetro. Para o domingo e diante, aí a chuva volta ao território gaúcho e à zona sul. Dessa maneira, a gente vai ter, então, portanto, o tempo instável e predomínio de pancadas de chuva. Então, na previsão do tempo, aproveitar, minha amiga dona de casa, para secar roupa hoje, amanhã, né? Aquela roupa que está mais oreada. Então, aproveite, porque a chuva volta logo ali, né? Enquanto isso, bora aproveitar. Zé Neto Cristiano, 20 para as 3.

Simplesmente os direitos iguais na Rádio de Bem com a Vida, faltando 9 para as 3. A Polícia Rodoviária Federal informou que a BR-116 será a primeira rodovia federal do Rio Grande do Sul a receber um radar com inteligência artificial capaz de identificar infrações cometidas dentro dos veículos. O equipamento poderá flagrar condutas como o uso de celular ao volante, a falta de cinto de segurança e outras irregularidades previstas no Código de Trânsito Brasileiro. Segundo a Polícia Rodoviária Federal, a instalação deve ocorrer após a formalização da parceria com a empresa responsável pela tecnologia. A expectativa é que o radar entre em fase de teste nos próximos meses, com aí então as infrações registradas sendo analisadas por agentes antes da aplicação de eventuais multas. O sistema tem a capacidade de identificar dezenas de tipos de infrações e busca reforçar a fiscalização da segurança nas rodovias federais. Até o momento, inicialmente não há previsão de instalação na Zona Sul. O primeiro equipamento será instalado no trecho da BR-116, entre Porto Alegre e São Leopoldo.

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1: Faltando um minutinho, nos separando, portanto, então, das 15h por aqui na Rádio de Bem com a Vida. E olha, uma pesquisa divulgada hoje pela Genial Quest mostrou aí um empate entre os 5 candidatos ao Senado do Rio Grande do Sul. Um levantamento da Genial Quest mostra a Manuela Dávila, do PSOL, na liderança numérica da disputa. Bem, falando nesse cenário, também é interessante salientar que a pesquisa, então, que foi divulgada nesta quinta-feira, hoje dia 30, mostra, então, a ex-deputada Manuela Dávila, do PSOL, liderando numericamente a disputa pelo Senado do Rio Grande do Sul, com 12% das intenções de voto. Em seguida, aparece, então, portanto, o ex-governador do Rio Grande do Sul. Então, nesse cenário, a margem para o então Germano Rigotto, do MDB, é de 9%. Paulo Pimenta também tem 9%, Paulo Pimenta, do PT. Logo depois, o deputado Marcel Van Hatter, do Novo, com 7%, e o Biratã Sanderson, do PL, aparece com 6%. Os 5 estão tecnicamente empatados, considerando a margem de erro de 3 pontos percentuais, para mais ou para menos. Em 2026, cada estado irá eleger 2 representantes, então, para a Casa Alta. O levantamento entrevistou 1.104 eleitores do Rio Grande do Sul de 24 a 28 de julho de 2026. O nível de confiança é de 95%. Está registrado no Tribunal Superior Eleitoral sobre numeração um custo de R$ 225.000 que foi pago por recursos próprios para esses dados de pesquisa. Daqui a pouquinho a gente dá um giro também nos números aí para o nosso pleito para governador e também presidente. 3 horas e 1 minuto.

0: 13.3.
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0: Eu duvido.
1: 3:11 aqui na Rádio de Bem com a Vida. Uma ótima tarde para você, onde você estiver ligado e bem sintonizado com a temperatura nesse momento em Pedro Osório Cerrito, da casa dos 19 graus. Olha, deixa eu fazer um convite, falar para você que no final de semana, olha, tem o futebol de campo voltando, o Esporte Clube Concórdia faz a sua estreia, então, no Campeonato Colonial 2026. Então, portanto, nesse domingo, diante do Grêmio Cultural Recreativo Marítimo de Pelotas, as partidas serão disputadas no estádio Major Braga, lá no Cerrito, viu? As categorias são, então, portanto, categorias sênior, reservas, veteranos e titulares, com início às 10 horas da manhã. Os ingressos estarão à venda no local e a comunidade está convidada a prestigiar a abertura da temporada, então, incentivando os atletas e valorizando aí o futebol regional. A competição é promovida pela Associação Colonial de Pelotas, ACP. Então, você pode adquirir o seu ingresso lá no ato e assim fortalecer o futebol da terra. É a ACP que começa no ano de 2026.

Agora, recado importante para coleta de resíduos eletrônicos em Cerrito, viu? A ação acontece no próximo dia 6 de agosto, onde uma carreta da empresa Natussomos estará, então, na Praça Luiz Siqueira, próxima à Secretaria de Serviços Urbanos, Trânsito e Meio Ambiente, recebendo os resíduos eletrônicos. Então, desta forma, irá permanecer no local das 8 às 17 horas para que os moradores possam levar os seus lixos eletrônicos e fazer o descarte de forma correta, viu, pessoal? Muito importante essa ação. Então, fique atento. Aí, dois locais no município estarão recebendo, então, os resíduos eletrônicos. Na zona rural, será possível entregar o lixo na Secretaria de Desenvolvimento Rural, lá na Vila Freire, na SDR, viu? Até o dia 6 de agosto, às 12 horas. E na cidade, o ponto de coleta fica ali, na Secretaria de Serviços Urbanos, Trânsito e Meio Ambiente. As entregas devem ser realizadas também até o dia 6 de agosto, das 7h30 às 13h30, viu? Entre os materiais, recolhidos estão aparelho de som, ar-condicionado, também a questão do split da janela, aquecedores, bebedouros, cabos, fios, cafeteira, liquidificador, batedeiras, calculadora, telefone, chuveiro, enfim, qualquer coisa nesse rodal você pode, então, entregar. E mais informações também tu pode obter no telefone 53 991 12 8930, ou então no 53 3254 1264. Três horas e 15 minutos.

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Uma ótima tarde para você, onde tu estiver, na boa companhia da Portal, sempre uma ótima pedida na nossa aí, então, quinta-feira. Semaninha que passa voando, né? Olha, deixa eu dar uma olhada e falar para você, a nossa aí, plataforma traz os números da pesquisa então da Genial Quest para o governo do Rio Grande do Sul. Então nós já abordamos anteriormente dessa pesquisa que saiu então nesta quinta-feira em intenções de voto para o governo do Rio Grande do Sul nas eleições de 2026. O Instituto também sondou o leitor das preferências de cadeira do Senado, de nós falamos anteriormente. No cenário espontâneo, 83% dos eleitores declararam que estão indecisos ou não definiram ainda para quem votar a governador. Bem, falando agora no cenário estimulado para o primeiro turno, Juliana Brizola, do PDT, e Luciano Zucco, do PL, aparecem empatados tecnicamente dentro de uma margem de erro de 3 pontos percentuais. No cenário estimulado para o segundo turno, Juliana Brizola está à frente com 35, enquanto Zucco tem 31. Nos cenários em que Brizola e Zucco disputam com Gabriel Souza do MDB, ambos ficam à frente com folga numérica. Já no cenário estimulado para o Senado, ninguém se destaca e há empate técnico, como mencionamos também no bloco anterior. Bem, a pesquisa para governador do Rio Grande do Sul em 2026, onde a Genial Quest fez uma pesquisa em um cenário espontâneo, quando os nomes não são apresentados, para então poder ilustrar melhor, e um cenário estimulado, quando são mostrados os nomes. Bem, há mais de 80% disseram que, então, não sabem em quem votar. Numericamente aparece Luciano Zucco com 8%, Juliana Brizola com 6%, Gabriel Souza com 1%, Marcelo Maranata, do PSDB, tem 0% e 1%, então, portanto, segue ali indeciso, brancos e nulos, ou não vai votar também, tem 1%, e os indecisos, numericamente, portanto, 83%. Bem, Juliana Brizola e Luciano Zucco são os mais citados. Ainda de acordo com a pesquisa, a candidata do PDT tem 24%. Luciano Zucco, do PL, tem então 22%. Gabriel Souza, do MDB, então tem aí, nesse exato instante, 6%. Marcelo Maranata, 3%. Esses são os números aí, então, dessa pesquisa de hoje. A partir de agora, a gente sempre trazendo também, numericamente, para a nossa audiência, o que é destaque e os números que vão assim se somando às pesquisas que vão sendo então divulgadas pelos institutos, tá bem? 13h26.

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1: O que será que tinha naquele áudio, hein, meu irmão?
2: César, eu também quero saber, viu?

0: 3:32.
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8: A 123ª Zona Eleitoral comunica alterações excepcionais de locais de votação para as eleições de 2026. Em Pedro Osório, as sessões eleitorais números 21 e 24 passarão a funcionar no polo da Uniaselv, situado na Rua 3 de Abril, número 71, prédio anexo à Secretaria Municipal de Educação. Em Cerrito, excepcionalmente nesta eleição, a sessão eleitoral número 58 funcionará na FUNC, a Associação dos Funcionários Públicos Municipais de Cerrito, situada na Rua Osório Olimpo, número 86, Centro. Carolina Cunha, chefe do cartório eleitoral.
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0: 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Ligado e muito bem sintonizado.
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0: E olha, deixa eu falar pra você que o próximo domingão, todos os caminhos levam lá pro estádio Major Braga, viu? Vai ter bola rolando e você não pode ficar de fora porque o futebol de campo voltou. Uma realização da Associação Colonial de Pelotas. E olha, deixa eu falar que o Concórdia volta então a campo em 4 categorias, viu? E desta forma vai estrear então contra a equipe do Marítimo. E assim, né, porque...

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1: A maior banda de reggae do Brasil é lá do quadradinho chamado Brasília. Vamos!

0: 4 horas.
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Essa é a Rádio de Bem com a Vida, Portal CFM, pra você e com você. Uma ótima tarde pra te ligado nos 87.9, 4 e 11.

Por aqui, uns 87,9, agora 4 horas, deixa eu ver, 4 horas e 14 minutos. Vamos atualizar aqui a meteorologia. Falar para você que a temperatura nesse momento é de 18 graus. Para ti que tá ligando a rádio agora, deixa eu falar para ti que o sextou amanhã, mínima de 13, a máxima sobe um pouco mais, 11 até 24. O sol aparece entre nuvens. Para o sabadão, a mínima de 15, a máxima sobe, vai lá nos 27. E antecede um domingo de tempo nublado aí com as temperaturas mais amenas. A mínima de 14, a máxima de 18 graus. Na segunda-feira, a chuva deve retornar. Mínima de 14, a máxima de 20 graus na nossa quinta de TBT. Aumenta o volume e curte aí para recordar o baú das antiguinhas.

na Rádio de Bem com a Vida, na nossa quinta de TBT. Lembrando que amanhã tem a programação para lá de especial com aniversários 87.9. E dito isso, na nossa quinta de TBT, tem 40 minutos só de música para recordar para ti que tem do outro lado do FM. Excelente tarde com as melhores. E a partir de agora, 40 minutos sem intervalos. Então, aumenta o volume e curte aí.

0: 4:32.
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esperando você. Para ser feliz, falta tão pouco. A felicidade, o amor, eles estão nos pequenos gestos. Vem para esse mundo maravilhoso. Para de reclamar da vida. Para de falar que tudo tá ruim. Para de dizer que não tem mais jeito. Porque enquanto a vida, tudo tem jeito. E eu tô aqui pra dizer pra você que vale a pena, amigo. Eu estou aqui pra dizer a você que vale a pena, amiga. Então, faz assim, ó. Assim, ó, sério. Sério, me dá sua mão. Me dá a sua mão e vem comigo. A felicidade tá logo aí na sua frente. E pra quem acredita em Deus, nada é difícil. Pra quem acredita em Deus, tudo se torna bem melhor. Então, amigo, tô convidando você. Eu canto uma canção e eu convido você para nossa mensagem do dia. Houve um tempo em que bastava um almoço de domingo para termos tudo. Os pais, os irmãos, os amigos, as gargalhadas, a casa cheia. E a gente achava que tudo aquilo era normal. Achávamos que aqueles momentos, eles iriam durar para sempre. Mas a vida segue o seu curso. Cada um segue seu caminho. As mesas foram ficando vazias. E hoje, quando olhamos para trás, quando nos lembramos daquele tempo, percebemos que éramos felizes e não sabíamos. Porque há coisas que elas acabam sem nos avisar. E talvez a maior delas seja aquela última vez em que estivemos juntos sem saber que seria a última.

0: amigo. Fala aí, amiga. Bom demais estar com você mais um dia. Mais um dia onde as ondas do rádio nos unem. Nos une em busca de um amanhã melhor. Nos une para eu falar a você, amigo. Para eu falar a você, amiga, que tá meio assim, meio borocochô. Eu quero que você pare com isso. Eu quero que você pare com essas ideias e com esses pensamentos. Eu nunca vi ninguém vencer na vida remoendo mágoas, tristezas, lágrimas. Aonde você pretende chegar assim? Olha aqui, ó, dá a mão pra mim, vem comigo ser feliz, põe um sorriso nos lábios e diga, olha aqui, vida, tô chegando pra você.
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0: E é claro que pra isso você pode contar comigo. Vamos ser felizes, gente, porque este minuto que passou não volta mais. O tempo é implacável. Então não perca tempo com mágoas, picuinhas, chorumelas e outras cocitas más. Vai ser feliz, o mundão te espera. Deus te acolhe nos teus melhores sonhos. Então acredita. Vamos agradecendo aqueles que estão acreditando no nosso trabalho. 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Muito obrigado, muito obrigado também, Romário Pneus. E até às 18 vamos trocando energias boas, vamos conversando e, claro, vamos rodando a boa música no seu rádio. Rapaz, você lembra dessa? Fala a verdade. Você lembra dessa aqui? É The Fevers marcando presença no show do Gordo. Rapaz do céu, quando rodava essa música no União. Ah, meu Deus, naquele tempo eu era bonito, viu, gente? Não penso que eu nasci feio, não. Eu não nasci feio, não, viu? O tempo é que fez essa brincadeira de mau gosto comigo. Não é, Ed? Ed, ó, fala a verdade. Né? Naquele tempo, é, mano? O Ed com uma calça boca de sino, aquelas, parecia de flanela, aquelas toda, como é que é, toda quadriculada. Pensa que eu não lembro, Ed. Eu tinha uma calça de veludo cotelê boca de sino e um sapato couro de cobra de plataforma. Rapaz, eu adorava aquele sapato de plataforma. É bonito demais. Ô, tempo bem bom, rapaz. Ô, tempo bom. E quando tocava essa música, rapaz do céu, eu ia tirar as meninas pra dançar e elas corriam tudo pro banheiro. Ô, judiação. No começo eu não ficava entendendo, mas, rapaz, eu ficava pensando, mas, rapaz, que coincidência, deu vontade de fazer xixi nessas meninas, tudo na mesma hora, mas não era disparando pra não dançar comigo, mas sempre tinha algum outro irmão.

0: Babilônia, a você que é mais maduro assim como eu, velho não, mais maduro. Rapaz, eu tava ouvindo essa música que eu fechei os meus olhos e me senti no União, nos bailes do União, com a discoteca Espectro Som, do nosso amigo Jânio Dias de Almeida. Rapaz do céu! Ô Cristina! Fala aí pra é Nessi, né? É Nessi, Cristina, fala pra Nessi aí, se não é verdade. Ô, tempo bom, rapaz. Edio lembra também, rapaz. O Edio tinha uma calça boca de sino, assim, era branca, e uns quadros branco e outros azul, parecia uma toalha de mesa. Mas na época era sucesso, né, rapaz? Rapaz, ele esbanjava aquela calça. Ele tinha também um casaco bonito, azul clarinho. Oh, viu como eu lembro de tudo, Ed? Rapaz do céu, o meu passado, ele se apresenta assim, ó, clarinho em minha mente. Sabe por quê, gente? Porque foi um passado legal. Foi um passado tão bom, e eu tenho certeza que você também, amigo, você lembra com muito carinho de coisas boas da sua vida. É por isso que esse programa existe! Às 17h14. Hoje, amigo, é quinta-feira, dia 30. Estamos no segundo dia de lua cheia. Já passou 35 dias do inverno. Falta só 55 dias para esse frio ir embora. Dia 22 de setembro a gente dá tchau pro inverno. Do começo do ano até hoje, amigos, já passaram 211 dias. Faltam 154 dias para o final do ano. Então, amigo, já começa a se preparar para a festa do final do ano. Já guarda uma merrequinha aqui, outra merrequinha lá, porque assim, ó, sempre evitar as correrias de última hora, não é? Porque, ai, meu Deus, não tem dinheiro para isso. Ai, meu Deus, não tem dinheiro para aquilo. Não vou poder fazer um churrasquinho. Gente, já começa cedo, não é? Já começa cedo a se preparar aí para as festividades de final do ano, porque falta 154 dias só, viu?
1: Pode contar comigo.
0: 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Ah, meu Deus, aí o tio não aguenta não, Rafael. Aí, como diz o seu boneco, aí eu vou pra galera.
1: Pode contar comigo.
0: Não, não, eu falei o seu boneco, mas não chamei o Humberto de seu boneco, hein? É, eu sei que já tem gente aí. É, o Bertone é um que ficou rindo. Ô, Bertone, faz favor, Bertone. Ah, vai dar um jeito, vamos botar umas oito nesse corpo aí, Bertone. Ai, ai, ai. 17 horas, 18 minutos. 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Olha, grava você mandando, você cantando a música do amigão. Grava você cantando essa música e eu vou rodar no programa e vou perguntar de quem é a voz. Essa é a música que você tem que cantar, ó. Assim, ó.
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0: 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Continuamos por aqui com o nosso show. Gente, eu vou contar pra você que alegria e que satisfação é eu poder estar aqui com você mais um dia. Eu agradeço tanto a Deus, viu, gente, quando o dia amanhece e os meus olhos abrem, o meu corpo mexe, puxa vida. Eu digo, obrigado, Deus, me destes mais um dia para eu correr atrás dos meus sonhos e valorizar e santificar o teu santo nome. Obrigado, Deus, por mais um dia em que eu posso estar junto dos meus ouvintes, que é um dos maiores prazeres que eu tenho na vida, é estar aqui conversando com vocês. Música no programa! Olha só, lembra dessa? Vagabundos incríveis!

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1: Olha, gente, essa música. Rapaz, eu dançava ela mascando chiclete. Mascando chiclete pra tirar o mau hálito do cigarro. Rapaz, a boca chegava a dar cãibra no maxilar, de tanto. Chiclete, coitadinho, já tá branquinho, branquinho, sem gosto nenhum, e a gente vai morder aqui. Ah, pai do céu, como é que a gente fazia isso? Mas faz parte, né, gente? Tudo isso faz parte do nosso passado. Só as músicas. A gente diz que é música do passado, mas até hoje elas estão na mídia. A hora certa é 17h23. Alô, amiga dona de casa, amigo trabalhador, olha, já pega a caneta. Já pega o papel e deixa aí do lado aí, do rádio, do celular, do aplicativo, do que você estiver nos ouvindo. Deixa aí que o passarinho fofoqueiro passou por aqui e já vai me contar antecipadamente as ofertas do Mercado Central. Era para falar só amanhã, mas como o passarinho fofoqueiro chegou aqui e eu tenho esse iceberg no estômago, esse frio na barriga, eu não consigo. Eu falo, né? Não que eu seja fofoqueiro. Deus é testemunha que eu tenho horror de fofoca. 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Vamos por aqui rodando sucesso pra você. Olha, gente, 17 horas 29 minutos. Pelo amor de Deus. Olha aqui, amigo. Você que tá me ouvindo aí, faz favor. Faz favor. Você sabe quem que desde do ano 2000 faz a alegria das pessoas na passarela do samba? É a gremiação carnavalesca Gigante Ferroviário. E o Gigante Ferroviário não gosta de pedir nada pra ninguém, não. 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Agora sim, deixa eu rodar música pro povo que tá me ouvindo. Deixa eu mandar um abraço especial ao Oroni e à Elda, ao Sementinho e à Ilossi, e também a Cristina e a Nessi, minhas amigas estimadas. Forte abraço para vocês. Ao Cláudio Lopes, o bailarino, ao Juliano e à Dona Mônica, e na oficina de bicicletas em Cerrito. Um abraço para essa gente que bacana! Mais do que isso, é sucesso para você aqui no meu, no seu, no nosso Show do Gordo. Lembram dessa? É Renato e seus Blue Caps. Rapaz, quando a gente descobriu que Blue Caps era capacetes azuis, aí a gente não queria falar mais o inglês, não. É Renato e seus Capacetes Azuis. Darling.

0: Ato e seus Blue Caps. Viu? Blue Caps. Você tá vendo o meu inglês, como tá bom? É o meu cursinho por correspondência. Tá bom demais o meu inglês, gente. Darling, darling, você lembrou desse sucesso do Renato, seus Blue Caps? Lembrou não? Ô, mas como você tá desmemoriado.
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0: Claro que você pode contar comigo. 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Rapaz, depois desse show de ofertas do Mercado Central, só mesmo a boa música rodando no seu rádio. Vocês lembram do grupo Os Carbonos? Rapaz, que esses carbonos fizeram sucesso. Olha só a música dos Carbonos. Lembra da Maria Isabel? 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

Os Carbonos, Maria Isabel. Gente, eu lembro, nós era menino e essa música já rodava muito no rádio. Então, esse refrão aí, pegue a esteira aí, nós cantava diferente, nós menino é coisa tentada, é menino, nós cantava assim, ó, pegue a escova e seu sabão, vamos para a praia tirar o cascão. Oh, meu Deus, hoje o dia são, mas como era bom ser menino.

Gente, eu fico lembrando aqui. Rapaz do céu, que legal, né? Essa menina é bacana demais. É que a gente aprontava, rapaz. Nós aprontava demais. Mas nós era feliz, né, gente? Claro que hoje nós somos. É que antes a gente era feliz como criança, não é? Qualquer coisa tinha o pai e a mãe ali para nos socorrer, não é verdade? Qualquer coisa a mãe estava ali, o pai estava ali. Oh, rapaz, saudade disso, né? Saudade de receber a proteção do pai e da mãe, não é? Hoje a gente vive muito mais sozinho que antes, não é? Tem mais pai, tem mais mãe. Ah, tem problema não, né, cara? Não tem problema não. Estamos vivos, claro. É... Assim, ó, esquecer, a gente nunca vai esquecer pessoas que a gente ama que foram embora. Mas a gente aprende a conviver com a ausência deles. Olha, falando sobre ser criança, o poeta chileno Pablo Neruda, que foi vencedor do Prêmio Nobel de Literatura, ele falou assim, ó: a criança que não brinca não é criança, mas o homem que não brinca perdeu para sempre a criança que vivia dentro dele. De coração. É verdade mesmo, né, rapaz? É verdade mesmo. Bacana isso, Pablo Neruda. Com quem se pode contar? Gente, a hora certa é 17h45. 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
0: Abraço pessoal da Ioste Motopeças, nosso carinho, nosso respeito e nossa admiração. Olha quem chegou! Você já sabe que é a nossa presidente Lúcia, a presidente do clube Recordar é Viver, convidando a todos para mais um. Senta aí, Lúcia, pega o microfone 2, por favor. É, o 2, isso. Não, fica tranquila, o Boca Mole não tá aí para lhe pedir dinheiro hoje, não. A Lúcia pra, vem convidar você. E aí, Lúcia, tudo legal, tudo bem?
2: Alô, Sérgio, tudo bem contigo?
0: Tudo legal.
2: Alô, amigos, tudo bem com vocês? Então, para o próximo domingo,
0: sim,
2: acontece no clube Recordar é Viver.
0: Opa!
2: Às 18 horas.
0: Sim.
2: Aquela domingueira, yes, inesquecível.
0: Opa!
2: Com Xoxó e Marlon.
0: Ah, os caras são
2: muita
0: bons.
2: Muita dança, hein? Muita música boa.
0: É verdade.
2: E você não pode perder.
0: Mas de jeito nenhum.
2: Então, te espero lá.
0: Mas claro que nós estaremos lá. E quero te agradecer aí o convite. A presidente do clube Recordar é Viver, Lúcia Valério. Mas, ô Lúcia, eu queria fazer... Ô Lúcia, cadê você, Lúcia? Alô, produção, a Lúcia já foi? Oh, meu Deus do céu. Mas, rapaz, que mulherzinha agoniada, ela não para, Rafa. Mas deixa que numa dessas... Eu já vou avisar para a produção aqui, passa a chave na porta lá. Pode ser que assim a gente consiga bater um papo aí com os ouvintes. Mas de qualquer forma, valeu, Lúcia!

Dia 29, o prefeito Ricardo Alves cumpriu a agenda de trabalho em Porto Alegre, voltada ao desenvolvimento da infraestrutura e da mobilidade regional. Pela manhã, ao lado do prefeito de Cerrito, Flavinho Vieira, e de representantes de outros municípios da Zona Sul, participou da audiência pública promovida pela Agência Nacional de Transportes Terrestres, que debateu a nova concessão da Malha Ferroviária Sul. O encontro permitiu que os municípios apresentassem demandas e contribuições relacionadas ao futuro da ferrovia e aos impactos para o desenvolvimento da região. Já no período da tarde, no Centro Administrativo Fernando Ferrari, o prefeito reuniu-se com o diretor William Schumacher, da Secretaria de Desenvolvimento Urbano e Metropolitano, para acompanhar a tramitação dos convênios firmados entre o município

município e o governo do estado. Na pauta estiveram o andamento do convênio para a construção da Ponte do Carvalho, na divisa entre Pedro Osório e Erval, além dos projetos de drenagem de ruas e avenidas do perímetro urbano. Obras que representam investimentos importantes para a melhoria da infraestrutura, da mobilidade e da qualidade de vida da população. A agenda reforça o compromisso da administração municipal em buscar, junto ao governo do estado e aos órgãos competentes, o avanço de projetos estratégicos para o desenvolvimento de Pedro Osório e região. 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

gente, 17h53. Vamos rodando a boa música do nosso Rio Grande. Alô, meu amigo Mário do Passinho, aquele abraço pra você, amigão. Muito obrigado também a quem está ligado com a gente. Muito obrigado ao Luiz e à esposa aí na oficina de carros e motos. Abraço pra você, amigão Luiz. O homem que quando azula a bolinha do olho, Deus o livre. Eu não passo lá, não passo lá. O Luiz vai me atirar uma chave de fenda lá pro martelo. Deus me livre. Mas o Luiz é um cara bacana, tanto ele quanto a esposa dele. Gente boa, amigos da gente. Eu não tenho ido aí, Luiz, porque bicicleta se não arruma, né, bicho? Ah, gente, deixa eu rodar a música. Vai pra minha amiga, a Maria de Lourdes, aí na José Clóber. Eu sei que a Maria de Lourdes gosta de um bom tango. Não é verdade, Maria de Lourdes? Maria de Lourdes gosta de um bom tango. E o gaúcho da fronteira vai cantar pra nós. Rapaz, que tango lindo é. Ô Luiz, eu tenho certeza que você vai gostar, rapaz. Tenho certeza que você vai. Bom, todo mundo vai gostar, porque esse tango é legal demais. Até me dá vontade de fazer as 24 figuras do tango. Vou até fazer uma mais, parece que é 23, não sei. Gaúcho da fronteira, violão amigo. Alô, minha amiga Maria de Lourdes, aí na José Clóvis.

eu tô indo embora junto com esse tango maravilhoso, desejando a você um bom final de tarde, uma ótima noite, que Deus, com a mão poderosa, abençoada dele, proteja sempre a tua casa, a tua família, as pessoas que você ama, lhe dando caminhos de saúde, vitórias e conquistas. Obrigado pelo carinho de vocês. Eu volto amanhã.

0: Quinta-feira, 30 de julho de 2026.
1: Vamos aos destaques do dia.
0: IBGE aponta a existência de 103 milhões de brasileiros ocupados no segundo trimestre do ano. Luana Karen.
2: A taxa de desocupação ficou em 5,4% no trimestre encerrado em junho de 2026.
1: Parte da arrecadação com as apostas de cota fixa, as conhecidas bets, vai para o fundo da Polícia Federal. Luciana Colares de Holanda.
3: O repasse vai ocorrer de forma gradual. 1% em 2026, 2% em 2027 e 3% a partir de 2028.
0: Hoje é Dia Mundial de Enfrentamento ao Tráfico de Pessoas.
1: Data chama a atenção para formas de aliciamento, perfis de vítimas e canais de denúncias.
0: Em entrevista, a ministra substituta dos Direitos Humanos e da Cidadania, Caroline Reis, explica como não se tornar uma vítima.
4: O mais importante é a pessoa verificar bem a proposta que está sendo oferecida, desconfiar de propostas com muitos benefícios e poucas exigências e jamais dar documentação para que fique aos cuidados de um terceiro.
1: Apresentação da Voz do Brasil hoje, eu, Mariana Jungmann e Luciano Seixas.
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1: O IBGE divulgou hoje dados do emprego no país.
0: A taxa de desocupação ficou em 5,4% de abril a junho, índice menor que o registrado no primeiro trimestre.
1: Um indicador divulgado todos os meses mostra o percentual de pessoas que estão sem trabalho, mas que seguem procurando uma vaga.
0: E é uma das principais referências para acompanhar o mercado de trabalho no Brasil.
2: A taxa de desocupação ficou em 5,4% no trimestre encerrado em junho de 2026. Uma redução de 0,7 ponto percentual em relação ao trimestre de janeiro a março de 2026. Na comparação com o mesmo período do ano passado, a queda na taxa foi de 0,4 ponto percentual. O levantamento da Pesquisa Nacional por Amostra de Domicílios, PNAD Contínua, feita pelo IBGE, mostrou que no segundo trimestre deste ano, eram quase 6 milhões de desocupados no país, 700 mil a menos que no primeiro trimestre. Queda no número de desocupados, aumento na quantidade de ocupados. São mais de 103 milhões de brasileiros com uma ocupação, um crescimento de 1% em relação ao trimestre anterior. Já o rendimento médio real dos trabalhadores ficou em R$ 3.738, um crescimento de 2,8% em relação ao mesmo período do ano passado. Luana Karen, para a Voz do Brasil.
1: Parte dos recursos das casas de apostas online, as bets, será destinada ao Fundo de Aparelhamento e Operacionalização das Atividades FIM da Polícia Federal.
0: Criado em 1997, o FUNAPOL se destina a financiar gastos com operações e aparelhamento da PF, como armas e veículos.
3: Agora é lei. Parte da arrecadação com as apostas de cota fixa, as conhecidas bets, vai reforçar o caixa da Polícia Federal. O dinheiro vai para o FUNAPOL, o Fundo para Aparelhamento e Operacionalização das Atividades FIM da PF. O fundo foi criado em 1997 para financiar a infraestrutura, os custos de operações e a modernização de equipamentos da Polícia Federal, como veículos e armas. A nova lei autoriza ainda a destinação de recursos do FUNAPOL para o custeio da saúde dos servidores da Polícia Federal. O texto da lei nasceu de uma medida provisória enviada pelo governo federal, que foi alterada e aprovada pelo Congresso Nacional. O repasse da arrecadação das bets vai ocorrer de forma gradual. 1% em 2026, 2% em 2027 e 3% a partir de 2028. Além disso, a lei autoriza o governo federal a repassar até 200 milhões de reais ao FUNAPOL ainda este ano, usando recursos livres do Tesouro Nacional. Além da fatia vinda das bets, o fundo conta com outros recursos para cobrir os seus custos globais. Transferências voluntárias de entes federativos ou de organismos organismos internacionais e doações de pessoas físicas ou jurídicas, nacionais ou estrangeiras. Luciana Colares de Holanda, para A Voz do Brasil.
1: O Conselho Nacional de Política Energética aprovou novas regras para a comercialização do gás natural no Brasil.
0: Com isso, fica permitida a venda direta do gás natural pertencente à União por meio de leilões.
1: Os detalhes você vai ouvir agora na matéria de Márcia Fernandes.
5: Com as novas regras para a comercialização do gás natural no Brasil, fica permitido que a União leiloe o gás e, assim, outras empresas explorem, vendam e distribuam o produto. O gás extraído do pré-sal e que pertence à União poderá ser comercializado pela Empresa Brasileira de Administração de Petróleo e Gás Natural. Para isso, estão previstos dois leilões, um deles ainda para este ano, como apontou o ministro de Minas e Energia, Alexandre Silveira.
6: Vai sim nos leilões de curto prazo que são abertos servir as térmicas do setor elétrico, e os leilões de longo prazo ficaram destinados à indústria de base nacional, que é a indústria da cerâmica, a indústria do vidro. Vai ser o primeiro e fundamental passo para que as nossas infraestruturas sejam melhor utilizadas a favor do Brasil.
5: O gás natural pode ser usado como fonte de energia em casas, comércio e indústrias. Com a mudança, ficará permitida a venda direta do gás natural da União ao mercado, com prioridade à indústria de base, inclusive nos setores químico e siderúrgico. Reportagem Márcia Fernandes.
0: O que pode influenciar na próxima safra brasileira? Clima, custos de produção, mercado internacional e mudanças nos hábitos de consumo estão entre os fatores que entram no radar do setor.
1: Em Brasília, um encontro reuniu especialistas e representantes do agronegócio para discutir os cenários para a safra 2026-2027.
7: Antes da próxima safra chegar ao campo, uma série de variáveis já começa a ser observada. O comportamento do clima, a oferta de fertilizantes, as condições do mercado internacional e até o que o consumidor quer colocar no prato podem interferir nas decisões de quem produz. Em um cenário de mudanças no comércio global, especialistas também acompanham fatores que podem influenciar o fluxo internacional de alimentos. Um espaço fundamental para o agronegócio brasileiro, destaca o ministro da Agricultura e Pecuária, André de Paula.
8: Nós somos importantes do ponto de vista econômico. 38 milhões de brasileiros trabalham com o agro, mas nós temos um papel de enorme relevância do ponto de vista social também.
7: O Outlook Agro Brasil reúne em Brasília representantes do setor público, da iniciativa privada e especialistas para analisar diferentes cenários para o ciclo 2026-2027. A programação inclui debates sobre logística, abastecimento de insumos e gestão dos riscos climáticos. Também entram na discussão os fertilizantes, que têm impacto direto nos custos de produção, as transformações no consumo de alimentos e os desafios do cenário internacional para o setor, explica Laudemir Miller, presidente da Apex Brasil.
9: O aumento de tarifa não ajuda na previsibilidade, inclusive aumenta a incerteza. E o Brasil se coloca justamente no caminho diferente. O Brasil se coloca como parceiro estável, como parceiro que negocia.
7: No fim, a discussão volta para quem está no campo. Representantes de setores como proteínas animais, carnes, óleos vegetais, algodão, etanol de milho, cafés especiais e frutas apresentam as expectativas para o comércio internacional. As análises também buscam apoiar o planejamento de produtores, cooperativas e empresas para a próxima safra. A representante do setor privado, Tânia Regina Zanella, diretora executiva da Organização das Cooperativas Brasileiras, defende que todos os segmentos precisam estar unidos na busca de soluções para os desafios do setor.
10: Mas os desafios não são só os de hoje, e sim daqui a 5, 10 anos, como que a gente paga, está pensando e preparando para esse futuro? Qual o norte de gestão de risco para o campo? Qual será a política de diversificação de mercados? Aí todos os nossos embaixadores que estão presentes, parceiros do setor produtivo agro aqui no nosso país, para garantir que tenhamos sempre, cada vez mais, as portas abertas.
7: Mais do que antecipar números, o evento propõe um exercício de entender o que o campo brasileiro pode encontrar pela frente e como o setor pode se preparar para diferentes cenários. Reportagem Pablo Mundim.
0: Após participar do encontro de agronegócio, o ministro do Desenvolvimento, Indústria, Comércio e Serviços, Márcio Elias Rosa, afirmou que o governo brasileiro vai tentar uma nova negociação com os Estados Unidos para diminuir a lista de produtos que foram sobretaxados.
1: Neste mês, os Estados Unidos aplicaram novas tarifas para produtos brasileiros que entram no mercado norte-americano. Essa lista atinge 23% dessas exportações.
11: O que nós vamos discutir a partir do mês de agosto, no momento em que for possível, né, é a ampliação da lista de exceções, a eventual redução de tarifas, a rediscussão do mérito, a discussão muito improvável, mas a rediscussão do mérito, e o Brasil, como volto a dizer, está aberto para negociação.
0: De acordo com o Ministério do Desenvolvimento, Indústria, Comércio e Serviços, cerca de 52,7% das exportações brasileiras para os Estados Unidos não estão alcançadas pelas sobretaxas.
1: Nessa categoria estão, por exemplo, café, carnes, ferro fundido, aeronaves, suco de laranja, frutas, vários produtos químicos e a maior parte das exportações de celulose.
0: Hoje é Dia Nacional e Internacional de Combate ao Tráfico de Seres Humanos. Um crime que envolve falsas ofertas de emprego, promessas de estudo no exterior e oportunidades divulgadas nas redes sociais que podem esconder situações de exploração.
1: Em 2025, o protocolo operativo padrão de atendimento às vítimas brasileiras de tráfico internacional de pessoas do Ministério da Justiça e Segurança Pública identificou 84 vítimas brasileiras.
0: Mas esse é um crime em que há subnotificação, o que indica que o número pode ser muito maior.
1: Mais da metade das pessoas identificadas no ano passado tinham sido levadas ao Camboja, na Ásia, para serem exploradas em centros de golpes virtuais.
0: Esse é um tipo mais recente de destino do tráfico de pessoas. Mas existe também o tráfico para outros tipos de trabalhos forçados, exploração sexual, adoção ilegal de crianças, entre outras modalidades.
1: Os dados sobre raça e cor mostram que pessoas pretas e pardas constituem a maioria das vítimas nas bases que coletam essas informações.
0: Homens costumam ser mais traficados para trabalhos análogos à escravidão e mulheres para exploração sexual.
1: Mais cedo, nós conversamos com a ministra substituta do Ministério dos Direitos Humanos e da Cidadania, Caroline Reis, sobre esse tipo de crime, como denunciar e que precauções podem ser tomadas. Acompanhe. Ministra, seja muito bem-vinda à Voz do Brasil, para a gente falar desse tema que é tão sensível, né, que é o tráfico de pessoas. Eu queria que a senhora começasse falando para a gente quais são as formas mais comuns de tráfico. Para quais finalidades o tráfico de seres humanos é mais comumente utilizado? É trabalho, prostituição? Quais são os tipos mais comuns?
12: Bom, os tipos mais comuns são para exploração sexual, né, em geral, de mulheres e meninas, também para exploração de trabalho. Então, muitas pessoas são tiradas dos seus locais para ter esse trabalho forçado, sem garantia de dignidade e de direitos, né, trabalhistas nesses locais em que eles são forçados aí. E também para fazer outras questões relacionadas a coisas forçadas, né, nesses outros países.
0: Ministra, é muito comum que as vítimas sejam atraídas por um sonho, né? Promessas de conhecer o mundo, de ter um emprego dos sonhos, de receber valores muito vultosos, né? Quais são os sinais de que algo pode estar errado na proposta?
12: Geralmente, propostas que são muito atrativas e que tenham assim, vantagens muito grandes, sem grandes retornos, elas devem ser tratadas como um risco. Então, as pessoas devem verificar altos pagamentos, poucos direitos que são providos, retornos que sejam muito altos, parte dessas promessas de outras pessoas, isso indica riscos de tráfico de pessoas.
1: Bom, ministra, a gente conversou mais cedo com a Cíntia Meirelles, que é presidente no Brasil da organização não governamental Êxodos, que é uma organização especializada em tráfico de pessoas. E ela falou sobre a importância das pessoas denunciarem quando elas desconfiarem. Vamos ouvir e aí depois eu sigo com a nossa conversa.
13: Na dúvida, a família tem que denunciar, ainda que não consiga fazer com que a pessoa que está iludida acredite. Denuncie. O segundo ponto é trazer a razão e a lógica. Então, por exemplo, se alguém recebe uma proposta de trabalho e essa empresa está pagando esse passaporte, pergunte se a empresa tem um documento oficial, um contrato assinado. Ao mesmo tempo que essas pessoas são aliciadas pela internet, elas podem utilizar a mesma internet para fazer uma verificação simples. Se essa pessoa existe, se existe um contato dessa empresa, se existe um site dessa empresa, se essa empresa aplicou um visto de trabalho, porque assim, outro detalhe, ninguém sai do Brasil para ir trabalhar em outro país sem ter um visto de trabalho em seu passaporte. E sempre canais de denúncia. É muito importante denunciar.
1: Ministra, quais são os canais de denúncia, então, que ela menciona aí, né? Quais são os canais de denúncia disponíveis Brasil, e para brasileiros que possam estar nessa situação fora do país, também como eles podem procurar ajuda?
12: O principal canal de denúncia é o Disque 100. O Disque 100 ele é coordenado aqui pela nossa Ouvidoria Nacional dos Direitos Humanos, mas o canal do Disque 100 ele pode ser acessado por várias formas, tanto ligação, como WhatsApp e também pela internet. Então, a pessoa em qualquer lugar do mundo ela pode acessar o Disque 100. Esse serviço ele funciona todos os dias da semana e também 24 horas por dia.
0: Existem outras dicas de autoproteção também para quem está indo viver uma experiência de trabalho no exterior, por exemplo, compartilhar o roteiro de viagem com a família, manter cópia de documentos, alguma coisa assim?
12: Sim, o mais importante é a pessoa verificar bem a proposta que está sendo oferecida, desconfiar de propostas que são com muitos benefícios e poucas exigências, né, em troca, e a pessoa deve manter contato perene, né, constante com a sua família, falando sobre o roteiro da viagem, falando sobre as formas e por onde ela esteja passando e jamais dar documentos para que fique aos cuidados de um terceiro.
1: E aí lembrando também que a pessoa pode deixar cópias também dos seus documentos pessoais aqui no Brasil com a sua família, né, para tentar também ter aí um pouco mais de garantia, né?
12: Isso mesmo. Isso é muito importante. As pessoas que estão aqui no Brasil, familiares, amigos, é muito importante que eles estejam sabendo sobre a viagem, sobre os passos dessa pessoa e também mantenham documentação, mesmo que seja cópia, aqui no país.
1: Agora, ministra, mesmo já estando em situação de exploração, pode demorar para que a pessoa identifique que está numa situação grave, assim, né? Às vezes, ela tem uma dívida, promete de ganhos futuros, expectativa de que a situação ali ruim é temporária e vai melhorar depois. Tudo isso pode deixar a pessoa um pouco confusa, né? O que ajuda a identificar que se trata de uma situação de tráfico de seres humanos e de exploração?
12: Quando você tem a sua dignidade ali violada, em geral você não consegue sair, ter liberdade para sair, né, do seu local de trabalho. Em geral você é maltratado, as pessoas te tratam mal, podem, né, eventualmente te tratar com termos pejorativos. Qualquer indicação de maus tratos e de cerceamento da sua liberdade de ir e vir é um indicativo de que você está sendo submetido a tráfico de pessoas.
0: A gente está falando até agora de pessoas que são levadas daqui para o exterior e são exploradas lá. Mas existem também redes de tráfico de pessoas que trazem estrangeiros para o Brasil? Quais são as mais comuns e como é que o brasileiro pode desconfiar desse tipo de situação, ministra?
12: Sim, existem também tráfico de pessoas, infelizmente, que acontecem aqui em território brasileiro. Em geral, são pessoas estrangeiras que estão em situação de vulnerabilidade, não têm ali muita informação, tem uma dificuldade com a língua também, de acesso a serviços. Então, essas pessoas têm que buscar ajudas dos órgãos responsáveis. A gente tem aqui a nossa Política Nacional de Enfrentamento ao Tráfico de Pessoas, coordenada pelo Ministério da Justiça, mas em coordenação com vários órgãos do governo federal. Temos também que divulgar, né, os canais de denúncias existentes. E aqui no Disque 100, a gente também tem a opção de atendimento em outras línguas para facilitar o atendimento de migrantes que não falam português. E essas pessoas, principalmente, devem buscar informações e acessar os órgãos que são responsáveis por combater esse tipo de ilícito.
1: Lembrando que o Disque 100, né, a senhora mencionou, ele pode ser feito por ligação telefônica, pela internet. Quando a pessoa vai ligar, é só discar o número 100 de qualquer telefone?
12: Isso, é só discar o número 100 de qualquer telefone ou acessar um número no WhatsApp ou também acessar a internet, coloca Disque 100, que vai aparecer o local que ele pode fazer a denúncia via internet também.
0: Nós conversamos com a ministra substituta dos Direitos Humanos e da Cidadania, Caroline Reis. Muito obrigado, ministra, por sua entrevista aqui à Voz do Brasil.
12: Eu que agradeço, obrigada.
1: Quem está esperando por uma perícia médica do INSS deve ficar atento.
0: Uma iniciativa da Perícia Médica Federal está antecipando o atendimento em agências de 14 estados.
1: Detalhes na reportagem de Pedro Sardinha.
14: Atenção, segurados do INSS em todo o país. A Perícia Médica Federal está antecipando atendimentos em 37 agências espalhadas pelo Brasil. A ação contempla municípios de 14 estados: Alagoas, Bahia, Ceará, Goiás, Maranhão, Minas Gerais, Mato Grosso, Pará, Paraíba, Pernambuco, Piauí, Rio Grande do Norte, Rondônia e Tocantins. Quem explica como você pode garantir a sua vaga mais cedo é o diretor do Departamento da Perícia Médica Federal, Álvaro Fagundes.
15: O cidadão, sabendo que vai haver mutirão na sua cidade, ele pode ligar na Central 135 e solicitar a antecipação da sua perícia. Assim como acessar o aplicativo Meu INSS, além disso, a própria administração provê essa antecipação em muitos casos, naqueles casos que estão com longa espera, e avisa o requerente da nova data. Então ele tem que ficar atento nas mensagens que eventualmente receba por mensagem de aplicativo ou por SMS.
14: Fique de olho no seu celular e lembre-se, mudar a sua perícia para uma agência mais rápida não altera o local onde você vai receber o pagamento do seu benefício. Não perca tempo. Acesse hoje mesmo o aplicativo Meu INSS ou ligue para o telefone 135. Reportagem Pedro Sardinha.
0: Guardar documentos é também preservar a história e a identidade de um povo.
1: Para incentivar iniciativas que cuidam desse patrimônio, está aberto um edital de apoio a projetos voltados à conservação e ao acesso de acervos documentais em todo o país.
16: Parte da memória do país está guardada em arquivos públicos, privados e comunitários. Nesses locais é feita a conservação, organização e digitalização dos acervos, um trabalho que pode ser financiado pelo edital Brasil Arquivos. A iniciativa vai destinar R$1.400.000 a 20 projetos. Cada um receberá R$70.000. O edital é uma parceria entre o programa Promemórias do Instituto Galo da Manhã e o Arquivo Nacional. Podem participar projetos de preservação, organização, tratamento técnico, digitalização e difusão de acervos documentais. Um dos critérios do edital é regionalizar a seleção. Metade das vagas será distribuída entre as 5 regiões do país, com pelo menos 2 projetos de cada uma. A outra metade será preenchida pela classificação geral, independentemente da região. Nos dois casos, será respeitada a ordem de classificação. As inscrições são gratuitas e podem ser realizadas até o dia 2 de agosto. Acesse o edital e o formulário de inscrição pelo endereço promemórias.org.br. Reportagem Uriel Ricardo.
0: Está aberta até amanhã a indicação de vagas dos programas de pós-graduação do Brasil que desejam participar do Programa de Desenvolvimento Acadêmico Indígena.
1: A chamada prevê a concessão de até 300 bolsas, sendo 200 de mestrado e 100 de doutorado, para candidatos pertencentes a povos indígenas reconhecidos no território nacional.
0: As instituições interessadas devem informar o número de vagas que pretendem ofertar. A relação de habilitados será divulgada até 13 de agosto.
1: Saiba mais em gov.br/mec.
0: E essas foram as notícias do Governo Federal.
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1: Fique agora com as notícias do Poder Judiciário e do Congresso Nacional. Boa noite.
0: Boa noite, até amanhã.
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19: STF determina que a União apresente novas informações sobre os recursos destinados à Comissão de Valores Mobiliários. Para o STJ, valor de indenização por dano moral decorrente da morte de uma pessoa não deve ser definido apenas pelo parentesco. E Semana Nacional do Sistema Eletrônico de Votação acontece de 3 a 9 de agosto. Boa noite, eu sou Marcela Luiza. O ministro Flávio Dino, do Supremo Tribunal Federal, determinou que a União apresente novas informações sobre os recursos destinados à Comissão de Valores Mobiliários, a CVM. Pablo Lemos.
20: O ministro negou o pedido do Partido Novo para obrigar o governo a reservar, desde já, uma verba mínima para a autarquia no orçamento de 2027. Apesar disso, Flávio Dino reafirmou que os recursos arrecadados com a taxa de fiscalização do mercado de capitais devem ser destinados à CVM, conforme determinação do Supremo. Na decisão, o ministro determinou que o governo informe a previsão de arrecadação da taxa em 2027, quanto pretende destinar à comissão no orçamento e qual o custo necessário para manter as atividades de fiscalização da autarquia. Flávio Dino destacou ainda que o fortalecimento da CVM é importante para combater fraudes e crimes financeiros envolvendo o mercado de capitais.
19: STJ entende que valor de indenização por dano moral no caso de morte deve considerar convivência e dependência emocional ou econômica entre vítima e familiares que pedem a reparação. Fátima Uchoa.
21: Para a quarta turma, é preciso considerar também a convivência efetiva e se havia dependência emocional ou econômica entre a vítima e os familiares que pedem a reparação moral. O julgamento tratou da indenização a familiares de uma criança de 1 ano que morreu no desastre causado pelo rompimento da barragem da mina Córrego do Feijão em Brumadinho, Minas Gerais, em 2019. O colegiado manteve o direito de avós e tios, mas por considerar o valor desproporcional, o reduziu para R$ 150 mil a cada avô e para R$ 25 mil a cada tio. Segundo a relatora ministra Isabel Galotti, os critérios buscam evitar ampliação excessiva do número de beneficiários e fixação de condenações desproporcionais.
19: Vem aí a primeira Semana Nacional do Sistema Eletrônico de Votação, de 3 a 9 de agosto. E os tribunais regionais eleitorais de todo o país já se preparam para o evento. Rimac Souto.
22: Na região sul, por exemplo, vão ter demonstrações sobre o funcionamento e a segurança da urna eletrônica, atividades educativas com estudantes, exposições, votações simuladas, sessão plenária externa e ações de enfrentamento à desinformação. O TRE do Paraná vai promover 137 ações em todo o estado. O de Santa Catarina vai apresentar os procedimentos de preparação da urna eletrônica, as etapas da votação e os mecanismos de segurança e auditoria, entre outras atividades. O TRE do Rio Grande do Sul vai começar a programação com uma demonstração da parte interna da urna eletrônica no plenário do tribunal. Para mais informações sobre a Semana Nacional do Sistema Eletrônico de Votação, é só acessar o site tse.jus.br.
19: Justiça do Trabalho considera que nem sempre é preciso avaliar perícia médica para julgar comportamento de profissional demitido por justa causa. Rocine Gomes.
23: Um bancário da Caixa foi demitido por assédio ao atender uma cliente.
2: Anos antes, ele já havia sido alertado e suspenso pelo comportamento inadequado. Em defesa, alegou que sofria de alcoolismo e tentou apresentar uma perícia médica para provar que não tinha consciência dos atos. Mas a Justiça do Trabalho rejeitou, porque entende que as provas do processo foram suficientes para mostrar que o profissional tinha capacidade de entender o que fazia.
19: Justiça Federal determina que município de Viana, no Maranhão, encerre atividades de lixão clandestino em até 6 meses. A decisão atendeu a um pedido do MPF. Sabrina Menezes.
3: Além disso, a Justiça determinou a apresentação do Plano Municipal de Gestão Integrada de Resíduos Sólidos e de um projeto de aterro sanitário que deve ser regularizado no prazo de 3 meses. O objetivo da decisão é recuperar a área degradada e regularizar a gestão de resíduos sólidos produzidos no município. Em caso de descumprimento da ordem de desativação do lixão, será aplicada uma multa diária de R$5.000.
19: 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Uma boa noite e até amanhã.
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19: Está no ar o Jornal do Senado.
4: Eu sou Paula Groba.
23: E eu sou Ricardo Nakaoka.
4: E estes são os destaques de hoje do Jornal do Senado, que começa agora.
23: Vítima de violência doméstica e mãe solo podem ter prioridade na reforma agrária.
4: Pix Pensão, nova lei cria transferência automática da pensão alimentícia.
23: Plataforma do Senado para sugestão de projetos registra recorde de participação.
4: Boa noite.
23: Boa noite.
4: O pagamento da pensão alimentícia vai ganhar um novo mecanismo para facilitar o cumprimento das decisões judiciais.
23: Sancionada pelo Executivo, a chamada Lei do Pix Pensão altera o Código de Processo Civil e autoriza a transferência automática do valor devido da conta bancária do devedor para a do beneficiário. A reportagem é de Yasmin Rodrigues.
24: Foi sancionada pelo Executivo a chamada Lei do Pix Pensão, que altera o Código de Processo Civil para permitir que o valor da pensão alimentícia seja debitado automaticamente da conta do devedor e transferido para a do beneficiário. A medida busca dar mais segurança às famílias que dependem desses recursos. A advogada especialista em direito de família, Aline Sacomano, explica como o mecanismo vai funcionar.
25: É o chamado PIX pensão, porque que o mecanismo de pagamento automático da pensão alimentícia por meio do PIX, mas sempre mediante uma determinação judicial. A grande novidade é que em vez do pagador da pensão alimentícia realizar a transferência manual, sai automaticamente debitado da conta dele.
24: Caso não haja saldo suficiente na conta indicada, o sistema poderá tornar indisponíveis outros ativos financeiros do devedor até alcançar o valor da dívida. Depois dos prazos previstos em lei, esses recursos poderão ser convertidos em penhora e transferidos ao credor. A proposta foi aprovada pelo Congresso Nacional e recebeu parecer favorável da relatora no Senado, a senadora Ana Paula Lobato, do PSB do Maranhão. Segundo ela, a iniciativa vai fortalecer a proteção de crianças e adolescentes que dependem da pensão alimentícia para custear despesas com vestuário, educação e alimentação, por exemplo.
26: A proposição merece acolhida porque enfrenta problema recorrente nas execuções de alimentos, a necessidade de sucessivas provocações judiciais diante de inadimplimentos mensais. Ao permitir a transferência automática da prestação alimentícia, o projeto confere maior efetividade à decisão judicial já proferida.
24: A lei do Pix Pensão vai entrar em vigor um ano após a publicação, em julho de 2027.
4: E mulheres vítimas de violência doméstica e mães que criam os filhos sozinhas podem ter prioridade na distribuição de terras da reforma agrária.
23: O projeto está pronto para ser votado pela Comissão de Agricultura. A reportagem é de Marcela Cunha.
27: A proposta altera a lei da reforma agrária para facilitar a titulação de terras em nome de mulheres trabalhadoras da agricultura familiar na distribuição. distribuição dos lotes, terão prioridade as trabalhadoras rurais responsáveis sozinhas pela família e as vítimas de violência doméstica. Para a senadora Tereza Cristina, do Progressistas de Mato Grosso do Sul, a medida amplia a autonomia econômica das mulheres.
5: Isso dá segurança. Nós temos muito alcoolismo na área rural, né? E às vezes o marido vai embora e deixa a mulher com 4, 5 filhos para criar, quando não quer que ela saia do lote, dos assentamentos. Elas tendo a segurança do título de propriedade da sua terra, para poder buscar crédito e tendo assistência técnica, elas podem fazer a diferença.
27: As regras serão detalhadas em regulamento depois de consulta pública. O projeto também beneficia famílias rurais com pessoas com deficiência. Já aprovado pela Comissão de Direitos Humanos, o projeto tem parecer favorável do relator, senador Wellington Fagundes, do PL de Mato Grosso, e se passar pela Comissão de Agricultura, seguirá para votação no plenário.
6: A pauta climática avançou no Senado no primeiro semestre.
7: Com a previsão de intensificação do fenômeno El Niño nos próximos meses, projetos voltados ao enfrentamento dos eventos climáticos extremos e a adaptação às mudanças do clima devem ganhar prioridade na retomada dos trabalhos legislativos. Os detalhes com o repórter César Mendes.
8: O El Niño é um fenômeno climático natural que causa o aquecimento das águas do Oceano Pacífico, alterando os ventos e a distribuição das chuvas em várias regiões do planeta, inclusive no Brasil. Este ano, o pico será entre outubro e dezembro, mas fortes ventanias, chuvas torrenciais e um tornado registrado nos últimos dias no país alertam que propostas de enfrentamento das mudanças do clima devem ter prioridade. É o caso do projeto aprovado na Comissão de Assuntos Econômicos e agora em análise na Comissão de Meio Ambiente, que cria o Programa Nacional do Metano Zero, do senador Fernando Dueire, do PSD de Pernambuco.
9: Esse projeto estimula tecnologias e a recuperação energética de resíduos.
8: Na Comissão de Meio Ambiente foram aprovadas a criação das políticas de fomento à agricultura regenerativa, do senador Sérgio Petecão, do PSD do Acre, e de desenvolvimento sustentável da pesca, de Alessandro Vieira, do MDB de Sergipe, além do mapa do caminho brasileiro da transição justa para a economia de baixo carbono, do senador Beto Faro, do PT do Pará, agora em análise na Comissão de Constituição e Justiça.
6: E na retomada dos trabalhos legislativos, o Congresso Nacional terá como prioridade a análise de pelo menos 87 vetos presidenciais que trancam a pauta. Os dispositivos tratam de temas como saúde, educação, economia e segurança pública. Pela Constituição, um veto precisa ser apreciado em até 30 dias após o recebimento. Passado esse prazo, ele passa a impedir a votação de outras matérias em sessão conjunta de deputados e senadores. Para derrubar um veto presidencial, é necessária a maioria absoluta dos votos das duas casas. A última sessão do Congresso para análise de vetos foi realizada em maio.
7: Entre os vetos que aguardam votação estão trechos do Estatuto do Pantanal e da Lei Geral do Esporte. Também está na pauta o veto integral ao projeto que flexibilizava regras para a contratação de jovens de 18 a 29 anos que nunca tiveram a carteira assinada.
6: A proposta reduzia a alíquota do FGTS e a contribuição previdenciária como incentivo para que empresas contratassem trabalhadores sem experiência. Ao vetar o projeto, o governo argumentou que a medida contrariava a Constituição e o interesse público. Autor da iniciativa, o senador Irajá, do PSD do Tocantins, afirma que a proposta representa uma alternativa para reduzir o número de jovens que não estudam nem trabalham.
10: Os adolescentes, os jovens que tanto sonham e almejam ter uma profissão, ter a sua independência financeira, hoje não possuem nenhum tipo de perspectiva, porque o próprio mercado de trabalho justifica que esses jovens não têm experiência profissional. Ora, é um dilema. Se ele não tem oportunidade, como é que ele vai ter experiência?
7: Cada vez mais brasileiros têm usado a internet para participar das decisões do Senado. O balanço do primeiro semestre do site E-Cidadania aponta crescimento no uso da plataforma, que permite ao cidadão apresentar ideias para novas leis, manifestar opinião sobre projetos em análise e acompanhar audiências públicas e sabatinas.
6: Entre os assuntos que despertaram maior interesse da população estão propostas relacionadas à educação e sugestões sobre direitos e remuneração.
4: formação de militares. A reportagem é de Yasmin Rodrigues.
24: O programa E-Cidadania registrou mais de 8 mil ideias legislativas enviadas por cidadãos, que receberam mais de 500 mil apoios. Além disso, milhares de pessoas participaram de consultas públicas e de eventos interativos promovidos pelo Senado. Entre os assuntos que despertaram maior interesse da população, estiveram ideias relacionadas à educação e sobre direitos e remuneração de militares. Segundo o coordenador do programa E-Cidadania, Alisson Bruno, a quantidade de apoios registrados já se aproxima de todo o volume alcançado em 2025. Ele ainda destacou que qualquer cidadão pode participar das atividades do Senado, inclusive pessoas surdas ou quem não possui acesso à internet.
0: É importante informar que essa ferramenta é o espaço onde as pessoas participam enviando as suas ideias para virarem projetos de lei. É possível enviar as ideias pela internet, escrevendo as ideias, ou até mesmo gravando um vídeo em Libras e nos enviando o link desse vídeo. E aqueles que não têm acesso à internet podem ligar para o telefone 0800 do Senado.
24: As ferramentas do programa E-Cidadania seguem abertas durante todo o ano. Para participar das atividades, é só acessar o portal em senado.leg.br/e-cidadania ou ligar na ouvidoria do Senado em 0800 061 2211.
23: Edição de Paula Groba e trabalhos técnicos de Eliseu Caires. O Jornal do Senado fica por aqui. Acompanhe agora as notícias da Câmara dos Deputados. Boa noite.
4: Boa noite e até amanhã.
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1: Avança na Câmara a instituição de auxílio financeiro para cuidador familiar.
11: Mulheres com medida protetiva terão benefício em programa habitacional.
12: Projeto reduz tributo para combustível produzido a partir do óleo de dendê.
13: Boa noite. A Câmara está examinando proposta que concede benefícios tributários para o combustível produzido a partir do óleo de dendê. A repórter Silvia Munhato traz mais informações sobre o projeto de lei.
14: A Comissão de Minas e Energia da Câmara aprovou o projeto que reduz a zero as alíquotas de PIS/PASEP e COFINS para o biodiesel fabricado a partir de dendê. O óleo de dendê é uma das principais matérias-primas para a produção de biocombustíveis na região norte. Segundo o relator, deputado Gabriel Mota, de Roraima, o dendê se destaca por sua alta produtividade, baixo custo de produção, oferta regular ao longo do ano, baixa exigência tecnológica na colheita e adaptação a solos pobres. O autor da proposta, deputado defensor Estélio Denner, também de Roraima, diz que o objetivo é aumentar a produção e o total de empregos.
15: Quem produz lá na ponta fica mais incentivado para produzir ainda mais o dendê. Então a perspectiva é com esse nosso projeto, depois que entrar em vigor, depois da sanção presidencial, é que a gente tem uma maior produção no óleo de dendê do Brasil e que a gente possa também fomentar a indústria de biodiesel.
14: A proposta que elimina a tributação de contribuições sociais sobre a produção de biodiesel a partir do dendê será analisada agora pelas comissões de Finanças e Tributação e de Constituição e Justiça. Da Rádio Câmara de Brasília, Silvia Munhato.
18: Justiça.
1: O projeto que permite ao juiz decretar divórcio de forma imediata, mesmo com disputa sobre bens, foi aprovado pela Câmara e seguiu para análise do Senado. Entenda a mudança com a repórter Sofia Peçanha.
16: A Câmara dos Deputados aprovou o projeto que permite ao juiz decretar o divórcio de forma imediata no início do processo judicial, mesmo que haja disputa por bens ou discordância de uma das partes. A proposta, aprovada pela Comissão de Constituição e Justiça, altera o Código de Processo Civil. Hoje, quando uma pessoa entra na justiça pedindo a separação, o outro cônjuge precisa ser comunicado oficialmente antes da decisão do juiz. Pelo projeto, o magistrado poderá decretar o divórcio logo no início do processo. A outra parte será avisada oficialmente depois e poderá recorrer. Na prática, isso significa que o fim do casamento poderá ser reconhecido mais rapidamente pela justiça, enquanto outras questões do processo, como divisão de bens, pensão ou guarda de filhos, continuam sendo analisadas. Segundo a autora do projeto, a deputada Laura Carneiro, do PSD do Rio de Janeiro, a medida busca tornar mais rápida a dissolução do casamento e evitar conflitos prolongados entre os cônjuges. cônjuges.
2: Porque às vezes o casal continua sem se divorciar, impede que uma nova família seja constituída, ou pior, vira uma grande chantagem entre cônjuges que não é saudável, especialmente para as crianças.
16: Segundo especialistas, a mudança acompanha entendimento já adotado pelo Superior Tribunal de Justiça, que admite a decretação do divórcio de forma antecipada em determinadas situações. A especialista em direito constitucional, Adriane Folt, explica que hoje a separação do matrimônio depende apenas da vontade de um dos cônjuges.
3: Podendo então o divórcio ser decretado de forma direta e imediata, sem a anuência da outra parte, sem a sua concordância.
16: O projeto que permite ao juiz decretar o divórcio de forma imediata no início do processo judicial segue para análise do Senado, se não houver recurso para análise no plenário da Câmara. Da Rádio Câmara de Brasília, Sofia Peçanha.
18: Meio Ambiente.
13: Proposta impede punição de dono de imóvel rural com incêndio involuntário. O repórter José Carlos Oliveira nos conta como está a análise do projeto na Câmara.
17: As comissões de Agricultura e de Meio Ambiente da Câmara dos Deputados aprovaram um projeto de lei que isenta de sanção ou embargo o dono de imóvel rural que tenha ocorrido incêndio involuntário. A proposta do deputado Lúcio Moschini, do PL de Rondônia, altera a lei que criou a Política Nacional de Manejo Integrado do Fogo a fim de proteger o proprietário rural e os casos de queimada na vegetação nativa sem intenção nem negligência. Relator na Comissão de Meio Ambiente, o deputado Nilton Tato, do PT de São Paulo, explica a situação em que ocorrerá a isenção de punição ao proprietário rural.
19: Se um proprietário de uma área for atingido por um incêndio que começou numa área vizinha, a legislação pode ter uma interpretação hoje que coloca ele no mesmo grau de responsabilização. Então, o Moschini fez, e por isso é meritório o projeto dele, é de deixar muito claro de que aquele proprietário vizinho que foi atingido por um incêndio que não tenha responsabilidade, não venha a ter esta responsabilidade.
17: Nilton Tato fez ajustes pontuais no texto.
19: E o que a gente fez foi deixar mais explícito para que isso não venha causar algum dano, algum prejuízo, porque não é justo que um proprietário assuma dano de um crime que tenha acontecido em outra área e não na dele.
17: Falta apenas a aprovação da Comissão de Constituição e Justiça para a proposta ser encaminhada diretamente para a análise do Senado, sem necessidade de votação no plenário da Câmara. Da Rádio Câmara de Brasília, José Carlos Oliveira.
18: Previdência.
13: Comissão aprova projeto que institui auxílio para cuidador familiar. A repórter Maria Neves tem os detalhes da proposta.
20: A Comissão de Defesa dos Direitos da Pessoa Idosa da Câmara aprovou o projeto do deputado Marcos Tavares, do PDT do Rio de Janeiro, que institui auxílio financeiro de R$ 600 para cuidadores não remunerados de pessoas idosas ou com deficiência. Pelo texto, terá direito ao benefício cuidadores da família que residam na mesma casa de quem recebe o cuidado. O cuidador

0: está em lei. Segundo explica, a norma estabelece diretrizes para profissionalização e apoio a cuidadores, além de reconhecer o cuidado como dimensão fundamental da proteção social. No entanto, a legislação não prevê compensação financeira para situações em que familiares assumem a tarefa de cuidar de um parente de forma integral e permanente. Na opinião do deputado, a remuneração por esse trabalho vai melhorar, inclusive, o bem-estar de idosos e de pessoas com deficiência.
1: Projeto que irá beneficiar, dar atenção àquelas pessoas da família que cuidam dos seus familiares por necessidade. As pessoas idosas, pessoa com deficiência que não tem condições de pagar a um cuidador, esse cuidador da família que está dando essa atenção irá ter o auxílio de R$ 600 para a sua sobrevivência, mas também para cuidar com atenção, com cuidado, com zelo que verdadeiramente merece a pessoa idosa e a pessoa com deficiência.
0: Ainda de acordo com o texto aprovado, o auxílio financeiro ao cuidador não remunerado poderá ser recebido mesmo por quem já conta com outros benefícios de programas de transferência de renda, como Bolsa Família. Entretanto, a soma dos valores recebidos não pode ultrapassar um salário mínimo. Os cuidadores de famílias em que a renda de cada integrante seja maior que um quarto do salário mínimo poderão receber a metade do auxílio financeiro, no valor de R$ 300, por até 24 meses. A proposta que institui o auxílio para o cuidador familiar ainda será analisada pelas comissões de Previdência e Assistência Social, de Finanças e Tributação e de Constituição e Justiça. Da Rádio Câmara de Brasília, Maria Neves.
2: Habitação. Comissão aprova projeto que beneficia mulheres com medidas protetivas no Minha Casa Minha Vida. A repórter é Silvia Munhato.
3: A Comissão de Desenvolvimento Urbano da Câmara aprovou o projeto que altera as regras do programa Minha Casa Minha Vida para beneficiar mulheres sob medida protetiva. Pelo texto, essas mulheres poderão financiar um imóvel pelo programa, mesmo que já possuam outra casa ou tenham recebido subsídios habitacionais anteriormente, condições que normalmente impediriam acesso ao benefício. A proposta original focava no financiamento de reformas de segurança nas residências atuais das vítimas. O texto aprovado é o relatório da deputada Natália Bonavides, do PT do Rio Grande do Norte, que permite a compra de novas unidades. Segundo ela, a prioridade deve ser a retirada da vítima do local de risco.
4: Aquela situação dessa mulher vai permitir com que ela acesse de forma emergencial as políticas do programa Minha Casa Minha Vida. Isso é muito importante porque a gente está vendo um crescimento da violência contra as mulheres e um crescimento brutal.
3: O projeto que beneficia mulheres sob medida protetiva dentro do Minha Casa Minha Vida será analisado agora pelas comissões de Defesa dos Direitos da Mulher, de Finanças e Tributação e de Constituição e Justiça. Da Rádio Câmara de Brasília, Silvia Munhato.
2: Transportes.
5: Avança na Câmara projeto que permite a substituição das lâmpadas originais dos faróis dos veículos por modelos de LED. A repórter Júlia Lopes tem os detalhes.
6: A Comissão de Viação e Transportes da Câmara aprovou um projeto que permite a substituição das lâmpadas originais dos faróis por modelos de LED, independentemente da idade do veículo. Atualmente, o Conselho Nacional de Trânsito, o CONTRAN, proíbe a troca em carros que não foram projetados para esse tipo de tecnologia. Pelo texto aprovado, a substituição será permitida desde que as lâmpadas tenham certificação do Instituto Nacional de Metrologia, Qualidade e Tecnologia, o Inmetro, e que a instalação siga os padrões de segurança e regulagem definidos pelo próprio CONTRAN. O relator da proposta, deputado Zé Trovão, do PL de Santa Catarina, afirmou que o objetivo é ajudar principalmente proprietários de veículos mais antigos que hoje enfrentam dificuldades para encontrar peças compatíveis. Ele destacou que os benefícios do uso de LED podem trazer mais eficiência, durabilidade e sustentabilidade.
7: verdade.
8: Você às vezes está viajando, queima uma lâmpada. Você chega num lugar, não tem lâmpada normal, o cara só tem lâmpada de LED. Você coloca, porque você não pode andar no escuro. Quando a polícia te para, você é multado por isso. E ele pode reter o seu veículo. Então o que nós estamos fazendo hoje é dando clareza a isso. O caminhão, ele pode ser feita a transferência de lâmpadas comuns.

0: para lâmpadas de LEDs, que além de ser mais eficaz, inclusive na iluminação, são lâmpadas que consomem menos energia. Então a gente está ajudando em vários sentidos. Primeiro, na sustentabilidade e também na visão do caminhoneiro, que é tão importante no nosso transporte.
1: A proposta que altera as regras atuais do CONTRAN sobre o uso de lâmpadas de LED em veículos segue agora para análise na Comissão de Constituição e Justiça. Da Rádio Câmara de Brasília, Júlia Lopes.
2: Ciência e tecnologia.
3: Projeto amplia recursos de acessibilidade na internet, em transmissões de vídeo e em jogos eletrônicos. A repórter Daniele Lessa nos traz quais as medidas.
4: A Comissão de Ciência, Tecnologia e Inovação da Câmara dos Deputados aprovou o projeto que amplia os recursos de acessibilidade na internet e em jogos eletrônicos para pessoas com deficiência. A proposta é da deputada Maria Rosas, do Republicanos de São Paulo, e altera o Estatuto da Pessoa com Deficiência para garantir mais inclusão no ambiente digital. Entre as medidas previstas, o projeto estabelece que empresas de jogos eletrônicos devem garantir, na medida do possível, o acesso de pessoas com deficiência. O texto aprovado também prevê que transmissões de vídeo pela internet, inclusive videoconferências, ofereçam legendas em tempo real, janela com intérprete de Libras e opção de áudio com audiodescrição. Além disso, serviços de streaming e de distribuição de conteúdos audiovisuais na internet deverão apresentar planos de ação para implantar os requisitos de acessibilidade, com um prazo de adaptação de até 10 anos. O relator na Comissão de Ciência, Tecnologia e Inovação, deputado Davi Soares, do Podemos de São Paulo, destacou o impacto social da medida.
5: Olha, eu creio que não vai ter nenhuma resistência, porque essa pauta é justa. Nós estamos falando aí entre 7,3% a 8,9% da população que tem deficiência. Muitos deles deficiência visual. Precisavam fazer esse regulamento até para a indústria ter base legal para poder prover. Certamente vai se tornar uma legislação aí há muito tempo esperada por esse grupo da população.
4: Segundo o relator, a proposta cria uma base legal importante para que empresas e plataformas digitais ampliem a oferta de recursos acessíveis, reduzindo barreiras ainda existentes no ambiente digital. O projeto que amplia recursos de acessibilidade na internet, em transmissões de vídeo e em jogos eletrônicos será analisado agora pelas comissões de comunicação e de Constituição e Justiça. Da Rádio Câmara de Brasília, Daniele Lessa.
2: Educação.
6: Avança na Câmara a proposta que muda a LDB para exigir das escolas a definição de uma estratégia de prevenção de acidentes e doenças. Confira na reportagem de Luiz Cláudio Canuto.
7: A Comissão de Integração Nacional e Desenvolvimento Regional da Câmara dos Deputados aprovou projeto que exige estratégia nas escolas para prevenção de acidentes e doenças. A proposta altera a LDB, Lei de Diretrizes e Bases da Educação Nacional, que já prevê ações contra as drogas. A relatora na comissão, deputada Socorro Nery, do PP do Acre, manteve as mudanças feitas na Comissão de Educação. A versão original previa a criação nas escolas de comissões internas para prevenção de acidentes, doenças e violência. Mas o entendimento foi o de que as escolas devem ter autonomia para tomar as providências que acharem mais oportunas para cumprir suas responsabilidades.
8: Nós observamos que, durante a pandemia de Covid-19, a escola passou a ser um espaço muito importante. Não apenas porque ali também pode se disseminar muito rapidamente vírus, doenças, mas também como um espaço que pode e deve atuar na busca de novos comportamentos, novas atitudes, novos valores. Cuidando devidamente da infraestrutura, dos brinquedos, do parque, da carteira escolar, portanto, olhando para todo o ambiente escolar e fazendo a devida prevenção para evitar acidentes e violências a crianças e adolescentes nesse ambiente.
7: O projeto foi apresentado pelo deputado Bruno Ganem, do Podemos de São Paulo, e ainda vai passar pelas comissões de Finanças e Tributação e de Constituição e Justiça. A proposta, em princípio, não precisa passar pelo plenário. Para virar lei, o projeto deve ser aprovado pela Câmara e pelo Senado. Da Rádio Câmara de Brasília, Luiz Cláudio Canuto.
2: Direitos Humanos.
3: Comissão de Direitos Humanos da Câmara aprovou projeto que garante o uso de elementos culturais e espirituais em espaços públicos e privados. A repórter é Sofia Peçanha.
9: A Comissão de Direitos Humanos, Minorias e Igualdade Racial da Câmara dos Deputados aprovou o projeto que garante o direito ao uso de elementos culturais e espirituais por povos indígenas, comunidades quilombolas, povos e comunidades tradicionais e grupos de matriz afro-brasileira em espaços públicos e privados de uso coletivo. A proposta, apresentada pela deputada Célia Chacrabá, do PSOL de Minas Gerais, estabelece que itens como cocares, turbantes, tranças, vestes rituais, maracás e outros adornos simbólicos possam ser utilizados sem que isso resulte em restrição de acesso, constrangimento ou qualquer forma de discriminação. Durante a votação na comissão, a autora evidenciou a necessidade de proteger a diversidade cultural brasileira.
10: Mas dizer que a nossa identidade é a nossa principal vestimenta, as pessoas compram calça, tiram calça, compram paletó de todas as cores, isso não muda a estética das pessoas. Ao mesmo tempo, isso é uma pressão monocultural. A nossa cultura na fotografia é a expressão, porque as pessoas, por muitas vezes, a gente tem medo quando a gente perde uma identidade no aeroporto, quando perde uma identidade no meio do caminho. Eu tenho medo mesmo é de perder a nossa identidade ancestral, porque esse sim é o nosso principal documento.
9: O projeto reforça direitos já previstos na Constituição, como a liberdade de crença, a livre expressão cultural e a dignidade da pessoa humana, além de responder a casos de discriminação. Em seu parecer, o relator, o deputado Rimonte, do PT do Rio de Janeiro, afirmou que a proposição contribui para o fortalecimento da proteção jurídica dessas manifestações ao explicitar garantias e induzir mudanças institucionais necessárias à prevenção de violações de direitos. A deputada Duda Salabert, do PSOL de Minas Gerais, concordou com o parecer do relator e acrescentou que o projeto garante o direito de existir no espaço público.
11: A cidade é um espaço de disputa simbólica, disputa cultural e disputa humanitária. Então, se os indígenas não podem ocupar os espaços com suas vestimentas, com a sua tradição, a cidade está dizendo que os indígenas não podem ocupar aquele espaço. Então, é um projeto sobre democracia, é um projeto sobre direito.

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1: 8 horas.
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